ligando, Andréia pra Luiz. Um abraço. Vai aí pra toda a galera. A Renata do Eldorado. Beijo pra você, Renata. Agora é só forró, viu, Renata? Alôzão, a gente curtiu Rasta Chinela. Tô ligando, ligou duas vezes, né? Pisadinha do Vaqueiro. Cê tá fazendo falta. Mãe Kimberly, do Dr. João Alves. E vai um abraço aí para Claudomiro. Sérgio Silva, daqui a pouquinho, ladeira abaixo. Essa música é boa, hein? Vamos tocar sim, viu, Kim?

0: E o Cleiton, a Sabrina mandando um beijo. A música Amor de Jasmine com Guilherme Silva.
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4: O primeiro minuto de alimentação são essenciais quando se trata de emagrecer. O corpo aceita praticamente tudo que comemos. É por isso que as pessoas que comem rápido têm mais transtornos intestinais, gases, desconfortos abdominais e outros. Portanto, comer devagar, mastigando cada pedaço pelo menos 15 vezes, beber água em abundância são essenciais para uma boa digestão.

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1: Grave acidente envolvendo uma moto e um ônibus no Alto São João, em Montes Claros, na madrugada deste sábado primeiro. Na moto iam dois. Um morreu no local e o outro, de 16 anos, ficou com o braço preso. Aumento do etanol na gasolina. A alteração começou hoje e pode desgastar os modelos mais antigos de carros, advertem especialistas. Conta de luz mais cara seguirá com bandeira amarela, como vem desde maio, mediante cobrança extra. Estados Unidos tornam permanente exigência de caução de $20 mil para conceder vistos a cidadãos de 50 países a partir de 3 de agosto. Consulte a relação completa. Fim de semana pode ter ataque de Israel e dos Estados Unidos contra a infraestrutura do Irã, elevando novamente o risco de retomada da guerra no Oriente Médio. Ministro André Mendonça autoriza a abertura de novo inquérito para investigar filho do presidente. Dólar fechou estável, mas acumulou queda de 1,82% em julho. Bolsa subiu 3,5% no mês. Petróleo saltou mais de 20% com a guerra no Oriente Médio. Depois de 16 anos de discussão e tratativas, brasileiro poderá entrar na Guiana Francesa sem visto a partir deste 1º de agosto. Mas há exigências a serem cumpridas na travessia do rio Oiapoque, onde o Brasil começa na fronteira norte. Aeroporto de Guarulhos, São Paulo. Agentes federais enfrentaram a tiros homens que tentaram embarcar cocaína em avião que partia para a Europa na tarde de ontem. No Rio Grande do Sul tem aviso de chuva forte e ventos. Norte de Minas segue com baixa umidade do ar. Meteorologia segue vendo temperaturas de 34 e 35 graus nas tardes dos dias 9 domingo e 10 segunda-feira em Montes Claros. Até lá, máximas vão de 27 a 32 graus, com mínimas de 14 a 20 graus. Neste momento, 8 horas 7 minutos, a temperatura é de 19 graus nos estúdios da Rádio 98 FM Montes Claros. A umidade do ar, 58%, com ventos a 8 km por hora.
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8h48, Dinda Sampaio, aquele abraço pra você, obrigada pela sintonia, saudade de você. O alô vai a Robério, saudades da pequena, vamos tocar Tim e Caleb. Júlio, galera do Independência, curtindo 98 FM Montes Claros, que legal, obrigada. O alôzão. É, Sérgio Silva, vamos tocar sim. O alô pra ela, não colocou o nome não. Beijo pra você, obrigada pela sua sintonia. Eldma, abração, viu, Eldma. Léo, como vai você? Léo, Dani, galera da Chácara Santa Rita, em Glaucilândia. Curtindo 98, que prazer, hein, casal? Alôzão pra Miris, Dalva, Jair, Recanto das Aroeiras. Curtindo 98 FM, Sérgio Silva, mais uma, vivendo e existindo. Daqui a pouquinho tem mais. Calcinha Preta, declaração de amor, 912.

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1: Jair e Mires, aquele abraço. Alôzão pra o Arley, pra toda a turma de Campos Elíseos curtindo Rastapé 98 e mais. Vamos lá, abraço pra todo mundo, fala com a gente. Boa noite,
3: Boa noite, quero oferecer a música Bonde do Maluco, Isabela.
1: Vamos tocar.
3: Para meu filho Lucas.
1: Vamos tocar assim, daqui a pouquinho, viu, Kátia?
4: Boa noite, 98. É que eu não falo do bar, mas quando eu fiz essa música pra nós aí, com Barão da Pisadinha, da Rocheda, para Toninho, Creuzinha, Vandinho, Uberaiane, Cido do Brechó, Divar no Bar da Alterosa, Geraldo, Edmar, todos vocês da Rádio 98 FM. Tchau, obrigado.
1: Valeu.
5: Boa noite, eu queria uma música de Sérgio Silva, felicitar Otávio Cachorrão do Morrinhos, de Andréia.
1: Pra Otávio.
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1: Tatanza Vaqueiro.
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5: Muito forró. Abraço pra você, 9h40. E vai o alôzão aí pra Vander Luiz, a sua esposa Thaís, mandando um beijo pra você. Tem mais, Japãozinho da Cachoeira, a gente vai mandar daqui a pouquinho. De Samuel para Tânia, no residencial Rio do Cedro. Alô pra Maurício, hoje é aniversário, né, Maurício? Parabéns pra você, felicidades. Nossa Senhora das Graças fazendo aniversário hoje, Maurício, parabéns. Recebendo os cumprimentos dos amigos, Ana Paula, Luiz também. Abração, Maurício, parabéns. Igor do Morrinhos, aquele abraço pra você. Tem mais aqui, alusão. Vamos lá, fala com a gente, Valmir de Rio das Pedras.
6: Boa noite, 98.
5: Boa noite.
6: A Sapé hoje tá bombando.
5: Oba!
6: É, passa pra gente aí com Carolina, um pozinho com Carolina. Ofereça aqui pra galera de Rio das Pedras, Valmir do Rio das Pedras.
5: Valeu!
6: Tá, obrigado.
5: Abraço, Guilherme Silva. Amor de Yasmin. Jasmin.

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2: Só no rastapé 9:51. Fala com a gente, um abraço, vai. Alô pra Clemente, pra Dete, Laura, Guilherme, Maurício, Ana Paula, Luiz, vai pra Josi, Gabi e galera no Nossa Senhora das Graças, fazendo aquele churrasco, curtindo 98 FM, acho que é o aniversário do Maurício, né? Abraço pra você, Maurício, parabéns, felicidades, tem mais.
3: Boa noite, 98.
2: Boa noite.
3: Eu quero mandar um abraço pra Chu.
2: Pra Chu, e vai pra Tchã. Olha só, Barões da Pisadinha Tarrocheda.

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4: Rasta pé, 10 e 3. E o alô vai para Beto Dias, Deja Dias também, com carinho, pros filhos também, ligados na 98.

0: Hélio Filho, curtindo 98, Edith Lanches também. Tem a música de Vitor Fernandes e vai o Alozão, tem mais aqui. Abraço pra todo mundo, curtindo 98 FM, Rondinelli, o Biratã, super abraço, fala aí, Eliana, tá curtindo 98 FM, diz aí pra mim, boa noite pra você.
1: Meu nome é Eliana, eu moro em Monção. Gostaria de pedir uma música de Roberto, qualquer uma, toca pra mim, por favor, ofereço meu esposo Davi, pra Dona Rosa, pra Jéssica, pra todos os ouvintes, vocês aí da arte. Obrigado, Deus abençoa.
0: Amém! Mais uma Maria,
2: boa
0: Solidade.
2: Noite. Eu quero pedir uma música aí, de Fabrício, oferecendo pra Cozinha Emanuel no Primavera. Ela gosta do chapeludo.
0: Vamos tocar, daqui a pouquinho.

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5: Grave acidente envolvendo uma moto e um ônibus no bairro Alto São João, em Montes Claros, na madrugada deste sábado, dia 1º. Na moto iam dois. Um morreu no local e o outro, de 16 anos, ficou com o braço preso. Aumento do etanol na gasolina. A alteração começou hoje e pode desgastar os modelos mais antigos de carros, advertem especialistas. Conta de luz mais cara seguirá com bandeira amarela, como vem desde maio, mediante cobrança extra. Estados Unidos tornam permanente exigência de caução de $20 mil para conceder vistos a cidadãos de 50 países a partir de 3 de agosto. Consulte a relação completa. Fim de semana. Pode ter ataque de Israel e dos Estados Unidos contra a estrutura do Irã, elevando novamente o risco de retomada da guerra no Oriente Médio. Ministro André Mendonça autoriza a abertura de novo inquérito para investigar filho do presidente. Dólar fechou estável, mas acumulou queda de 1,82% em julho. Bolsa subiu 3,5% no mês. Petróleo saltou mais de 20% com a guerra no Oriente Médio. Depois de 16 anos de discussão e tratativas, brasileiro poderá entrar na Guiana Francesa sem visto a partir deste 1º de agosto. Mas há exigências a serem cumpridas na travessia do rio Oiapoque, onde o Brasil começa, na fronteira norte. Aeroporto de Guarulhos, São Paulo. Agentes federais enfrentaram a tiros homens que tentaram embarcar cocaína em avião que partia para a Europa na tarde de ontem. Rio Grande do Sul tem aviso de chuva forte e ventos. Norte de Minas segue com baixa umidade do ar. E a meteorologia segue vendo temperaturas de 34, 35 graus nas tardes dos dias 9, domingo, e 10, segunda-feira, em Montes Claros. Até lá, máximas vão de 27 a 32 graus, com mínimas de 14 e 20 graus. Neste momento, 10 horas, 18 minutos, a temperatura é de 19 graus nos estúdios da Rádio 98 FM Montes Claros. A umidade do ar, 62%, com ventos a 8 km por hora.
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5: Dinda Sampaio, aquele abraço pra você. Fala aí com a gente, boa noite. KDN. Peraí, só um minutinho.
10: Boa noite,
5: aí.
10: Boa noite, meu nome é Cleiton. Eu gostaria de dedicar uma música para o meu filho Dominique e para minha mulher Sabrina. Obrigado, tenha uma ótima noite.
5: A você também, o Alozão, um grande abraço aí pro esposo Jonathan Felipe, da sua esposa Jace, a filha Isis vai ter, pra Jonathan Felipe.

0: aqui na rua Clemente Martins, aqui. Alô, Paleinha, Leonizete, Deandes e Regina, se possível. Tá com modão pra nós aí de Marília Mendonça?
1: Valeu, Rosalvo!
2: Boa noite, Anjo. Aqui é Rosal Felipe do Bairro Independência. Quero ouvir a música com o Guilherme Silva. Oferecer para todos, pessoal. Ao vivo.
1: Ao vivo. 10h21.
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1: Boa noite pra você, 10h32, é o Rastapé da 98, vamos lá, e o... acesse o site do Motel Pit Stop e fique por dentro de todos os detalhes das nossas suítes. 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
1: É o Rastapé da 98. Alô, pra Camilo, galera do Camilo Prates. Faz chover, daqui a pouquinho a gente toca de calcinha preta. O Ellison tá mandando um super abraço aí pros sogros Antônio e Nininha, e pra esposa Kelly, com amor e carinho.

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1: Toca mais uma.
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1: Ótima noite pra você, 10h47. 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

10h48. Emerson, da comunidade Morrinhos, município de Bocaiúva. Aquele abraço pra você, Emerson, que prazer. Vai pra todos os ouvintes, curtindo a samba carne. Tô sentindo o cheiro aqui. Tá bom, hein, Emerson? Abraço pra você, Miriam, ou Miriam, para o seu esposo Roberto, com muito amor. Ei, Robson, alô pra você, tem mais? Fala aí com a gente. Boa noite pra você, Vander Dyke, aquele abraço. Quem fala sem alça, lágrimas reais.

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5: Caspa, a instabilidade emocional, depressão ou ansiedade colaboram muito para o aumento da caspa. A alimentação desequilibrada junto com o uso de secadores e banhos excessivamente quentes é um dos grandes agravantes da caspa. Lave todos os dias os cabelos com água morna e shampoo para cabelos oleosos.

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0: Grave acidente envolvendo uma moto e um ônibus no bairro Alto São João, em Montes Claros, na madrugada deste sábado primeiro. Na moto iam dois. Um morreu no local e o outro, de 16 anos, ficou com o braço preso. Aumento do etanol na gasolina. A alteração começou hoje e pode desgastar os modelos mais antigos de carros, advertem especialistas. Conta de luz mais cara seguirá com bandeira amarela, como vem desde maio, mediante cobrança extra. Estados Unidos tornam permanente exigência de caução de $20 mil para conceder vistos a cidadãos de 50 países a partir de 3 de agosto. Consulte a relação completa. Fim de semana pode ter ataque de Israel e dos Estados Unidos contra a infraestrutura do Irã, elevando novamente o risco de retomada da guerra no Oriente Médio. Ministro André Mendonça autoriza a abertura de novo inquérito para investigar filho de presidente. Dólar fechou estável, mas acumulou queda de 1,82% em julho. Bolsa subiu 3,5% no mês. E petróleo saltou mais de 20% com a guerra no Oriente Médio. Depois de 16 anos de discussão e tratativas, brasileiro poderá entrar na Guiana Francesa sem visto a partir deste 1º de agosto. Mas há exigências a serem cumpridas na travessia do rio Oiapoque, onde o Brasil começa na fronteira norte. Aeroporto de Guarulhos, São Paulo. Agentes federais enfrentaram a tiros homens que tentaram embarcar cocaína em avião que partia para a Europa na tarde de ontem. Rio Grande do Sul tem aviso de chuva forte e ventos. Norte de Minas segue com baixa umidade do ar. E a meteorologia segue vendo temperaturas de 34, 35 graus nas tardes dos dias 9 domingo e 10 segunda-feira em Montes Claros. Até lá, máximas vão de 27 a 32 graus, com mínimas de 14 a 20 graus. Neste momento, 11 horas 4 minutos, a temperatura é de 18 graus nos estúdios da Rádio 98 FM Montes Claros. A umidade do ar 64%, com ventos a 8 km por hora.
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0: Rastapé, 11:06, boa noite pra você. E vai o alô pro Emerson, na comunidade de Morrinhos, Bocaiúva, Miriam, pro esposo Roberto, alô Robson, Adriel, abraço pra você, Adriel, de... O Adriel tá em São Vicente, município de São João da Ponte. Abraço pra você, viu, Adriel? Fala aí com a gente, Arthur.
6: Boa noite, 98.
0: Boa noite. Passei
6: pelo forrozinho meu e hoje doutor empregado, ofereço pra minha filha Sofia, meus familiares, Adilson Geraldo, para meus colegas do posto Sapucaia, do colega do posto do supermercado BH e para todos os ouvintes, para minha namorada Mara, um abraço.
0: Abraço para você, alô para Paulo de Sete Lagoas, está sempre na sintonia, né, Paulo? Denilson, em Francisco Sá, Aline, também Rebeca, galera todinha em Francisco Sá, abraço para você, Cordiolino, em Capitão Enéas, Lídio, seu Mi, em Jaíba, Dinda Sampaio, aquele beijo para você.

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5: É o Rastapé 98, boa noite pra você e um alusão pra Guilherme, abraço pro Felipe também, o Hélio, filho de Galo Seco, Hélio, a doutora Alice, doutor Sebastião. Galera toda curtindo 98 FM, prazer imenso a todos. Carlúcio, Vera, Daiane, Carlos e galera do Santos Reis. Amém, galera. Vamos lá, tem mais. O abração vai pra... Aí, tá esperando faz hora, né? Alan do Sagrada Família, fala com a gente. Boa noite pra você.
6: Ô, programa bom. Alan aqui do Sagrada Família, para Eliane e turma de Montezuma. Garanhões do Forró, pode colocar aí, Ângela, aquele abraço. Um pouquinho com Deus é muito.
5: Sempre
6: aquele
5: muito.
6: Abraço pra você.
5: Abraço pra você também. Fala aí, do, Coronel.
7: Boa tarde, Gada. Toca por favor. Saudade de um caminhoneiro, Frank Aguiar. Manda um alô pra Coronel, pra Cielão, pra Botec, pra Darley. Meu professor, o cara da parte, Daniel Samambaia. E Cumpadinho e Chegas. Valeu, boa noite.
5: Valeu.

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3: Uma ótima noite pra você, obrigado pela sua sintonia, Antônio Lourenço em Cariacica, no Espírito Santo, aquele abraço pra você. Vai um alôzão aí pra esposa no Camilo Prates, bom, calcinha preta, Sandro para Carla, com muito amor, muito carinho, a gente vai tocar sim. O alô pra Guilherme, Felipe, pra Hélio e pra toda a galera, o Carlúcio, Vera, Daiane, Carlos... E pra você, vamos lá, tem mais aqui. Fala com a gente, boa noite. Diz aí pra mim.
7: Boa noite, 98. Rola aquele forrozinho pra mim da Barquinha de Ouro aí.
3: Barquinha de Ouro já tocou.
7: Fazendo favor.
3: Eu toco uma do Guilherme Silva pra você, tá bom, Jair? Barquinha de Ouro já foi. E o alô pra Edson Lopes.
8: Boa noite, 98.
3: Boa noite.
8: 91, quem fala é Edson Lopes. Gostaria de ouvir a música de Luiz Gonzaga.
3: Vamos tocar.
8: Ovo de Codorna.
3: Boa.
8: Se possível, viu? Deus abençoa.
3: Sim.
8: Tamo junto, 98.
3: Vamos tocar, sim.
9: Alô, 98. Oi. O Adelso aqui do Campos Elíseos. Mas tô aqui agora no, na chaga do meu cunhado. Cosmelito, Cosmin. Manda um alô pra nós aí, pra Olivia, pra Dayane, pra Dilcim, e especialmente pra minha irmã Dilma e todos que tá aqui em volta. Falou, obrigado!
3: Valeu!
10: Boa noite, Rádio 98. Boa noite, Ângela. Manda um alô pra mim aí. Estou aqui ligadinho na Rádio 98, aqui é Jaque.
3: Valeu, Jaque. Alô, Cordiolino, hein, Capitão Inés, também ligadinho. Abraço pra você, viu, Cordiolino? Calcinha preta e o vento levou.

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2: 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É o Rastapé 98. Boa noite pra você. Obrigada pela sua sintonia. Tem mais alôs aí. O alôzão vai para o Sandro Vigilante. Tá na sintonia, né, Sandro? Um abraço pra você. Tudo de bom. Felicidades. É, vai o alô aí pra Cordiolino. Tá ouvindo a 98. Dinda Sampaio também. E vai pra você. Obrigada por estar juntinho com a gente. Vai o alusão aí, é... Bom, não colocou o nome, só tem... Vai o abraço pra Lidie.

0: É o Raça Pedra 98, Garanhões do Forró. Signo último. É assim que fala, né? Último. Mãe, o alusão vai de Juvelino para Justina. 11:49.
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0: e toda a família no Santa Eugênia. Um alô para Antônio em Cariacica, no Espírito Santo. Alôzão aí. Vai para galera no Camilo Prates, curtindo a 98 FM. Tem mais, fala com a gente.
1: Boa noite, 98.
0: Boa noite.
1: Aqui, Monte Carmelo, manda aquela aí para meu esposo, Yuri Arley. Amo ele muito, obrigada.

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1: Meia-noite e um.
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3: Uma e um.
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0: 1:17.
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3: 2 e 1.
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0: 2:32.
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3: 3 e 1.
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0: viola no show, né? Como é que é o pagode? Dá uma mostradinha pra nós aí, Marcelão. Como é que toca esse negócio? Faz aí. Esse é o pagode que nós fazemos aqui, né? Então vamos lá, então.
1: Simbora, pagodear.

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3: 4 e 2. 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
1: 3 para 5.

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1: Pois é, eu cheguei ontem lá em casa de noite, a mulher tava de cabelo curtico.
2: Ela cortou?
1: Cortou aquele cabelo assim, curtico, Barreto.
2: Ah, mas que pecado.
1: É, eu fiquei muito chateado. Fiquei chateado.
2: Não, mas é pra ter ficado chateado. Ah,
1: fiquei mesmo, porque ela sabia que quem mais eu gostava nela era o cabelo dela.
2: Não, e aquele cabelo, aquele tinha que respeitar.
1: É verdade.
2: É, eu se fosse você, até eu se me vingava da sua mulher.
1: Pois tá aí uma coisa que eu até tô pensando, viu, Barreto?
2: Ah, eu se me vingava.
1: É porque eu fiquei muito triste. O que você acha que eu devo fazer?
2: Se eu fosse você, eu cortava o que ela mais gosta.
1: Você tá louco.

0: E será que dá jeito?
1: Ah, dá.
0: Será?
1: Dá pra carimbar velho que gosta de casar com mocinha nova, dá.
0: É? Como é que faz?
1: É só deixar ele 15 minutos preso numa sala com o Bernardão.
0: E resolve?
1: Você quer experimentar?
0: Eu me livro.

0: dura. Mas será que todo velho que casa com menina nova, Barreto, entrega mesmo a rapadura?
1: Não, porque uma vizinha minha lá novinha,
0: sei,
1: casou com um velho,
0: sei,
1: velho de uns 60 anos,
0: sei.
1: E esses dias ela tava me dizendo que pra ela ele entregou a rapa mole.

0: entendeu, gente? Pau podre você pega no pau e desmancha.
1: É verdade. Só dá pra fogueira.
0: É, e não adianta nem ponhar fogo embaixo.
1: É verdade.
0: Bora matar?
1: Vamos lá.
0: Quinze dias de casada, a moça faz um banzé.

0: 5h46.
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3: Tem.
2: Truco então. 6 paputo. 9 ladrão do meu tento. 12 reboque de casa velha. 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

0: Zé! Ô, Zé!
1: Minha esposa aqui?
2: Mas é sua esposa mesmo?
1: É claro!
2: Então vai atender, ver o que ela quer.
1: O que é que você veio fazer aqui uma hora dessa? Você está louca?
0: Ô, Zé, faz uma semana que você não vai pra casa. E eu estou passando fome com as crianças. Nosso filho, o Paulinho, está muito doente. E passa as noites chamando seu pai. Eu quero papai. Onde está o papai? E eu não aguento mais, Zé.
1: Então Paulinho está doente? Vamos já pra casa. Quero ver meu filhinho. Meu Deus, o que é que estou fazendo na minha vida?

0: Papai, o senhor não vai mais deixar a gente sozinho?
1: Não, meu filho. Agora que eu percebi que...
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4: Seis e um.
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7: 6 e 17.
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2: 6:32. 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
2: Seis e quarenta e sete.
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1: 73.
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1: 7h23.
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4: 7:37.
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3: Muita gente ainda não sabe exatamente o que faz um médico nutrólogo. A nutrologia não é só sobre emagrecer. É a área da medicina que estuda a relação entre alimentação, nutrientes e a nossa saúde. Na prática, o nutrólogo ajuda a prevenir, diagnosticar e tratar problemas como falta de vitaminas, excesso de gordura corporal, perda de massa muscular, diabetes, colesterol alto e até cansaço frequente. O nutrólogo avalia o paciente como um todo, analisa exames, sintomas, hábitos de vida e o funcionamento do organismo. Muitas vezes, a dificuldade para emagrecer pode ter causas que precisam de atenção.
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2: 8 e 4.
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4: Canta essa aqui, ó.

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1: 8:21.
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2: 8:36.
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2: Nove e quatro.
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7: 918.
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3: 9:37.
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3: E hoje a curiosidade é sobre X-Men. Você sabia que Wolverine nem sempre foi um integrante dos X-Men? Sua primeira aparição aconteceu em uma história do Hulk em 1974. O sucesso foi tão grande que pouco tempo depois ele entrou para os X-Men e acabou se tornando um dos personagens mais populares da Marvel.
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1: 10 para as 10.
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0: Bom dia de domingo pra você, como vai? 10 e 1, vamos juntos até as 3 da tarde, meio-dia já sabe, tem um pagodão da 98. Além do registro, é o showzaço que o Luan Santana fará em Montes Claros, dia 30 de agosto, é imperdível, hein? Então, daqui a pouquinho tem Luan Santana, agora tem Léo Santana.
1: Versão brasileira.

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4: Carreta tipo cegonha que seguia pela BR-135 no trecho de Bocaiúva tombou sobre a pista contrária e obstruiu totalmente o fluxo de veículos no sentido de Montes Claros. Com o impacto, veículos foram arremessados sobre a rodovia. Incêndio em veículo ainda na BR-135, na altura de Pedras de Maria da Cruz. Casal morreu carbonizado em barranco às margens da rodovia na noite de sábado. Curta nota do governador do Rio Grande do Sul anunciou sua separação. Leia as poucas linhas. 11 passageiros e 2 tripulantes morreram na queda de avião no Peru neste sábado. Havia deixado Pisco para sobrevoar as famosas linhas de Nazca. Voo de Delta Airlines de Nova York para São Paulo desceu em Porto Rico na madrugada deste domingo, quando sobrevoava o Caribe. Airbus A330-200 da TAP, que decolou para Curitiba, precisou retornar a Lisboa após súbita despressurização também ontem. O tempo e a temperatura máxima da tarde vai de 27 a 30 graus de hoje a quinta-feira em Montes Claros. Depois, a meteorologia encontra temperatura de 35 graus na tarde de domingo próximo. Até lá, mínimas vão variar de 14 a 19 graus. Neste momento, 10 horas 18 minutos, a temperatura é de 23 graus nos estúdios da Rádio 98 FM Montes Claros. A umidade do ar, 53%, com ventos a 8 km por hora.
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0: Ótima manhã pra você, Igor do Bairro Morrinhos, aquele abraço. Muito obrigada, vai o abraço pra ele também, que tá sempre na sintonia, né? Ei, Rafael Matheus, o alusão para César Vandame, vai pra namorada também. Valeu, abraço pra você, tem Gustavo Mioto.

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1: Muita gente quer melhorar a saúde, emagrecer ou ganhar massa muscular, mas não sabe por onde começar. E um ótimo primeiro passo é observar os próprios hábitos. Anotar o que come durante o dia, os hábitos das refeições, a quantidade de água, como está o sono e a prática de atividades físicas já ajuda muito. Isto mostra padrões que muitas vezes passam despercebidos. Às vezes o problema não é só comer demais, mas beliscar o dia inteiro. Em outros casos, a pessoa fica muitas horas sem comer e exagera à noite. Também tem quem dorme mal e sente mais fome no dia seguinte. Quando você entende melhor a sua rotina, fica mais fácil cuidar da sua saúde.
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0: Bom, e as maletas com os números da Mega já estão sendo conferidos. Daqui a pouquinho o resultado de primeira mão para você. 10h47. Bom dia. Ei!
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0: 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Um bom dia pra você, Cleito Leonardo, do bairro Conferência Cristo Rei, Tente Maia.

0: Uma ótima manhã pra você, 11:02. Já já o sorteio da Mega Sena.
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3: 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Evite o uso de saltos altos, pois eles atrapalham a circulação do sangue. 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
2: Carreta tipo cegonha que seguia pela BR-135 no trecho de Bocaiúva tombou sobre pista contrária e obstruiu totalmente o fluxo de veículos no sentido de Montes Claros. Com o impacto, veículos foram arremessados sobre a rodovia. Bom, em primeira mão, vamos ao concurso 3039, hoje dia 2 de agosto de 2026. Os números da Mega sorteados hoje, agora 11 horas 7 minutos. Números 21, 58, 53, 16, 14 e 39. Mega Sena com prêmio de mais de 97 milhões de reais hoje, domingo, que foi substituído a partir da Copa do Mundo, né? Então, a partir desses... dessa data foi para os domingos, 11 horas da manhã, então, os sorteios da Mega Sena. O de hoje, concurso 3039, hoje dia 2 de agosto de 2026. Repetindo os números, 21, 58, 53, 16, 14 e 39. Boa sorte para você! Incêndio em veículo ainda na BR-135, na altura de Pedras de Maria da Cruz. Casal morreu carbonizado em barranco, às margens da rodovia, na noite de sábado. Curta nota do governador do Rio Grande do Sul anunciou a sua separação. Leia as poucas linhas. 11 passageiros e 2 tripulantes morreram na queda de avião no Peru neste sábado. Havia deixado Pisco para sobrevoar as famosas linhas de Nazca. Voo de Delta Airlines de Nova York para São Paulo desceu em Porto Rico na madrugada deste domingo, quando sobrevoava o Caribe. Airbus A330-200 da TAP, que decolou para Curitiba, precisou retornar a Lisboa após súbita pressurização, também ontem. O tempo e a temperatura máxima da tarde vai de 27 a 30 graus de hoje, a quinta-feira, em Montes Claros. Depois, a meteorologia encontra temperatura de 35 graus na tarde de domingo próximo. Até lá, mínimas vão variar de 14 a 19 graus. Neste momento, 11 horas 9 minutos. A temperatura é de 24 graus nos estúdios da Rádio 98 FM Montes Claros. A umidade do ar, 48%, com ventos a 10 km por hora.
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1: Oi, você conferiu, você que não conferiu os números da Mega de hoje, a 98 FM deu de primeira mão pra você. Concurso 3039, hoje dia 2 de agosto, os números sorteados pra você que não anotou ainda: 21, 58, 53, 16, 14, 39. Boa sorte pra você! Decide aí!

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1: 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Tudo de bom pra você, Jaqueline, mandando um abraço para o Fernando. Hoje é aniversário, né? Fernando, parabéns, felicidade, recebendo os cumprimentos da Jaqueline do Morrinhos. 11:21, DD do Independência, para todos os seus sobrinhos. Sandrinha Terremoto, aquele abraço pra você. Alô, Carlito, tudo de bom, felicidades. E você pegou os números aí da Mega Sena? 98 deu de primeira mão para você. Concurso 3039, que foi sorteado neste domingo às 11 horas, mais ou menos, né? Por volta das 11 horas. As dezenas sorteadas. 3039 é o número do concurso, hoje dia 2 de agosto. Vamos lá então. 14, 16, 21, 39. 53 e 58, boa sorte. 14, 16, 21, 39, 53 e 58. Gabi

0: de domingo pra você aí, Leonardo, coração bandido. E o alusão aí é para a amiga Vilmar, tá? Vilmar, sua amiga, tá mandando um super abraço pra você, muito obrigada. Lia, um bom dia pra você, Lia, e também Vilmar.
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Melhor do seu domingo, 11h37. Alô, Renilda. Beijo no seu coração. Dinda Sampaio, aquele abraço. Lídio e seu Mi, em Jaíba. 11h37. Zezé de Camargo, irmão da Lua, amigo das estrelas.

0: Obrigado, vai encerrando por aqui. Hoje o Mix da 98. Xedama Kalema. Você curtiu ainda Matheus e Cauã com Simone Mendes, Meu Silêncio, Vinícius Cantuária, a música do Fábio Júnior. Essa música é de Fábio Júnior, viu? Só você. Eu gosto mais com Vinícius Cantuária, fica linda. Meio dia, daqui a pouquinho o Pagodão.
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5: Resultado da Mega Sena 30-39 deste domingo, dia 2 de agosto. Veja as dezenas sorteadas. O concurso 30-39 sorteou as dezenas 14, 16, 21, 39.

0: 53 e 58 neste domingo. Rateio ainda não foi divulgado. Carreta tipo cegonha que seguia pelo BR-135 no trecho de Bocaiúva tombou sobre a pista contrária e obstruiu totalmente o fluxo de veículos no sentido de Montes Claros. Com o impacto, veículos foram arremessados sobre a rodovia. Incêndio em veículo ainda na BR-135 na altura de Pedras de Maria da Cruz. Casal morreu carbonizado em barranco, às margens da rodovia na noite de sábado. Curta nota do governador do Rio Grande do Sul anunciou sua separação. Leia as poucas linhas. 11 passageiros e 2 tripulantes morreram na queda de avião no Peru neste sábado. Havia deixado Pisco para sobrevoar às famosas linhas de Nazca. Voo da Delta Airlines de Nova York para São Paulo desceu em Porto Rico na madrugada deste domingo, quando sobrevoava o Caribe. Airbus A330-200 da TAP, que decolou para Curitiba, precisou retornar a Lisboa após súbita despressurização, também ontem. O tempo e a temperatura. Máxima da tarde vai de 27 a 30 graus de hoje até quinta-feira em Montes Claros. Depois, a meteorologia encontra a temperatura de 35 graus na tarde de domingo próximo. Até lá, mínimas vão variar de 14 a 19 graus. Neste momento, meio-dia e 6. A temperatura é de 26 graus nos estúdios. Da Rádio 98 FM Montes Claros. A umidade do ar, 44%, com ventos a 10 km por hora.
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5: E aí, garçom?
6: Oi!
5: Desce mais uma aí que eu tô afim de ouvir um pagodão raiz.
0: A partir de agora, então, o pagodão do 98. Vamos que vamos, bora! Zeca Pagodinho pra começar, ninguém merece. Meio-dia e 7.

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2: Meio dia 15.
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2: Boa tarde, Daniele, do Cidade Industrial. Aquele abraço pra você, galera da comunidade Poçunhos, todos da Fazenda Gical, Fazenda Barril, pra todos do bar Pé na Copa. Chiquinho, o amigo Samuel, no São Geraldo, município de Francisco Sá. Lenildo Mendes, tá mandando pra toda essa galera. O Lenildo do bairro Isaías Pereira, em Janaúba. Abraço pra você, Lenildo. E tem o alô aí pro a esposa mandando pra Boiadeiro, com muito amor, muito carinho. Tem mais gente aqui, fala aí comigo.
9: Boa tarde, 98. Boa tarde. Aqui é o Jorda do Major Prats. Eu queria ouvir a música Martinho da Vila, que a vida vai melhorar.
2: Vai melhorar.
9: E mandar para toda a equipe da 98.
2: Amém. Um abraço. E abraço, Dedê.
10: Boa tarde, boa Pagodão tarde. 98. Quem está falando é Dedê. Manda aí para toda a minha família e manda para Paula, Raul, Sargento Raul e Paula, Raulzinho, toda a turma.
2: Toda a galera, então. Abração. Fala aí.
10: Está passeando Nifoquilha.
2: Valeu.
10: Falou, querida. Fica com Deus. Amém. Deus abençoa.

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2: É o Pagodão do 98. Oi, Neto.
5: Boa tarde, 98. Passa pra mim, Marrom Bombom. Essa música vai pra Samuel, pra Marlene, pra meu amigo Júlio César, um triste, do Boi Gordo, pra João Pedro, de Linha, pra Dede Nanjona, pra Dei do Bar, da Floneta, São Geraldo.
2: Francisco Céu Neto, valeu. Valeu então. O alô vai pra Sandrinha Terremoto. Já curtiu, né? Seu largar o freio foi pra você, viu, Sandrinha? O alô pra Carla no Camilo Prates de Sandro, pra você, viu, Carla? Deixa a vida me levar. Daqui a pouquinho a gente toca pra você. Alô, Marcelo. Marcelo e a música de Bezerra da Silva vai para Márcia Coelho, da Beira da Linha, para Leila, na Lagoinha também, curtindo 98 FM. Sandrinha Terremoto, aquele abraço pra você. Alô pra todos os amigos na escuta. Valeu, então. Alô pra Tatiane Nobre, pra todos os amigos na Vila Guilhermina, os filhos José Pedro, Davi, Maria Tereza e pra você.

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1: Alô?

0: 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Meio-dia e 46.
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6: É o Pagodão da 98. Uma ótima tarde pra você. Fala aí com a gente.
7: Hoje 98. Fala aí pra mim, menos é mais, pela última vez. Aqui é Lena. Ofereço pro Carioca, pra Aliette, Maria Eduarda, minha sobrinha, meu irmão Ney e pro meu filho Juninho. Obrigado.
6: Valeu, abração pra você. Muito obrigada. Tem mais um. Fala com a gente.
8: Bom dia, 98 FM.
6: Oi.
8: Aqui é Neto do Monte Carmelo. Nós estava querendo ouvir uma música com Zeca Pagodinho, Seu Balancê, oferecer para Nilton Ferrarese, Dil e Luizinho Neco. É isso aí, um abraço, fica com
6: abraço
8: Deus.
6: Abraço para você, fala aí, Coronel.
9: Boa tarde, querida, toca por favor aí, cocada boa, manda um alô para Coronel, para Mamique Sambambaia e para Fiozinha, Mano Dom, Louco, Tinzeira de Borá, Messia. E tamo junto por cá, curtindo a 98, mano.
6: Oba! E mais
10: alô, 98, olá. Boa tarde. Gostaria de mandar o próximo pagodão pra Pedro Nilda e sua família em Nova Esperança. Tchau, obrigado.
6: Valeu, pela última vez. Menos é mais, Inatan.
11: Pode dar tudo errado.

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2: Alô, rapaziada. Se liga no refrão. É cocada boa, não é? É cocada boa.
3: É cocada boa, não é?

0: cocada. Boa, overdose de cocada. Bezerra da Silva no Pagodão da 98, alusão aí, com a música de Zeca Pagodinho daqui a pouquinho. Lilian para o seu esposo Wesley, com muito amor, muito carinho. Daqui a pouquinho a de Zeca Pagodinho. Vanderlei de Itupeva, São Paulo, está online, curtindo 98 FM Montes Claros. Alô, Kelly, Carol, Lene, Sofia, Caio, Shirley, turminha do Belvedere. Daqui a pouquinho a sua música com Simone Mendes e Menos é Mais. Casal 20 do Major Prates, Mônica e Marcelo, aquele abraço.
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0: Mega Sena desde domingo. Os números sorteados: 14, 16, 21, 39, 53 e 58. Ninguém acertou o prêmio e subiu para 35 milhões de reais na terça-feira. Carreta tipo cegonha, que seguia pela BR-135 no trecho de Bocaiúva, tombou sobre a pista contrária e obstruiu totalmente o fluxo de veículos no sentido de Montes Claros. Com o impacto, veículos foram arremessados sobre a rodovia. Incêndio em veículo, ainda na BR-135, na altura de Pedras de Maria da Cruz. Casal morreu carbonizado em barranco, às margens da rodovia, na noite de sábado. Curta nota do governador do Rio Grande do Sul anunciou sua separação. Leia as poucas linhas. 11 passageiros e 2 tripulantes morreram na queda de avião no Peru neste sábado. Havia deixado Pisco para sobrevoar as famosas linhas de Nazca. Voo de Delta Airlines de Nova York para São Paulo desceu em Porto Rico na madrugada deste domingo, quando sobrevoava o Caribe. Airbus A330-200 da TAP, que decolou para Curitiba, precisou retornar a Lisboa após súbita despressurização também ontem. O tempo e a temperatura. Máxima da tarde vai de 27 a 30 graus de hoje a quinta-feira em Montes Claros. Depois, a meteorologia encontra a temperatura de 35 graus na tarde de domingo próximo. Até lá, mínimas vão variar de 14 a 19 graus. Neste momento, 1:06, a temperatura é de 27 graus nos estúdios da Rádio 98 FM Montes Claros. A umidade do ar 40%, com ventos a 10 km por hora.
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2: 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Quase todos os sintomas da TPM têm alguma relação com a alimentação. O nervosismo, irritabilidade, depressão e crises de choros comuns nesses períodos são causados pelas baixas de cálcio e vitamina B6 no organismo. Pode ser dor nas pernas, inchaço, dor de cabeça, dor nos seios, irritação, entre outros.
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2: Pagodão 98. 1:12, fala aí com a gente.
3: Boa tarde.
2: Boa tarde, Carioca.
3: FM, a melhor rádio de Montes Claros.
2: Obrigada.
3: Eu queria ouvir aquela música do Zeca Pagodinho, Descobri que te amo demais. Deixa eu oferecer pra Lena Rosa, pra Ney, Eliette e Duda e Juninho. Por favor, um abraço pra todos. Obrigado.
2: Pra você também, fala aí com a gente. Um abraço vai para... Pra ela, fala aí comigo.
4: Boa tarde, 98.
2: Boa tarde.
4: Manda um alô pra meu irmão Júlio, pra Ró, pra Janaína, pra galera aqui do Vila Ipiranga. Vira uma música. Ela é amiga da mulher, ela é amiga da minha mulher.
2: Seu agora. Valeu. Obrigada a você.
5: Alô, 98. Oi. Boa tarde. Aqui quem fala é o Anderson da Vila Grace. Gostaria de pedir uma música para minha esposa Aparecida, aniversário dela hoje.
2: Parabéns, Aparecida. Felicidades para você. Mais uma.
6: Boa tarde, 98. Boa Toca para nós aí. Tô fraca. Terra Samba. Meu amigo Samuel, meu amigo Kai, meu amigo Bruninho, meu amigo Coronel, minha mãe Edna. Valeu.
2: Valeu. E o alô pro Antônio em Cariacica, no Espírito Santo. Tá curtindo 98 FM, o Pagadão. Vamos lá com os abraços, manda aí. Sequestrado minha sogra, já foi. Oferecendo para o sobrinho, o casaquinho, José de Souza também, os amigos de infância e todos da Vila Prudêncio. Valeu, hein, Antônio? Abração pra você, pro sobrinho, pra toda a galera e pra Ari Denise. Zeca Pagodinho, verdade.

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0: aí, seu Jean, já vi que é da minha mulher, 1h22. O alô pra Carlúcio, Daiane, Carlos, galera do Santos ex-Vera também, né? E a Daiane, companheiro, daqui a pouquinho a gente toca pra você. Obrigada! E o alô vai pra galera do Primavera, Grupo Molejo, vamos tocar assim, Marquinhos da Policlínica. Sônia, pra Ana Clara e Gelson. E o Boa Tarde também, Raça Negra, vamos tocar assim, Isabel para Fagner, daqui a pouquinho.
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0: Vambora então, super abraço. Alô Vera, fala com a gente do Santa Laura.
1: Alô, 98, também tô aqui ligadinha ouvindo Pagodão.
0: Oba.
1: 98, toque por gentileza a música de Raça Negra. Obrigado, tô sempre ligadinha. Bom domingo pra toda a equipe 98.
0: Obrigada. Valeu, André Leal, fala com a gente.
2: Oi Ângela, boa tarde, tudo bem? Gostaria de ouvir a música, Ângela, com Péricles e Tiaguinho, mais forte que eu. Essa música, Ângela, vai de André Leal, especificamente com Luiz na sintonia. Amor, beijos, obrigada Ângela.
0: Valeu.
3: E aí minha querida, boa tarde.
0: Boa tarde.
3: Aqui é da Zão do Carmelo.
0: Domingo.
3: Daria pra você passar um Bezerra da Silva pra gente aí, a semente.
0: Vamos tocar assim.
3: Me oferecer pra Cambota, Tio Chico, Léo Cara Fofa, meus netinhos Braia Lucas, José Felipe, Camille e Alisson. Em especial pra minha esposa Ivanete aqui no Carmelo.
0: Valeu, um abraço pra você.
4: Fala 98 FM, Drico Mendes falando aqui de Chacamento, Montas Oliveira, João Sem Asa, queria pedir aqui de Cro. Botei minha nega no seguro, ofereci um especial pra Maris, minha esposa. Deus abençoe sempre. Próximo domingo aí pra vocês.
0: Valeu, Ronaldo. Fala aí.
5: Boa tarde, 98.
0: Boa tarde.
5: Quem fala aqui é Ronaldo Zuba, aqui da Lagoinha. Eu quero ouvir o pagode Menos é Mais. Eu quero oferecer pra minha irmã Rosângela Zuba, e hoje está completando mais um aniversário.
0: Parabéns, Rosângela.
5: Deus proteja e dê muitas bênçãos sobre sua vida.
0: Amém.
5: E oferecer para todo o pessoal aqui de Lagoinha, Luzinete, Lohane, Evelyn, também meus pais lá na fazenda São João, seu Jeremias e Dona Juraci. Um abraço. Obrigado.
0: 1:27.

0: Simone Mendes, e menos é mais na programação da 98 FM. Uma ótima tarde para todo mundo curtindo a 98 FM Montes Claros. Temos os alôs, né? Fala aí com a gente. Boa tarde.
1: 98, aqui é a Geisa do Santo Inácio. Gostaria de ouvir a música Essa Tal de Liberdade com SPC. Feliz para minha esposa Laura Silva Moraes, para toda a família Rocha Moraes. Fui, obrigado.
0: Obrigada a você. Fala aí com a gente.
2: 98, mais linda voz de grande. Gostaria que eu tocasse uma música bem bonita da Raça Negra, oferecer para o meu esposo João, que está fazendo aniversário hoje.
0: Parabéns, felicidades, João. Tudo de bom pra você, felicidades. 1h38 mais um. Fala aí com a gente.
3: Boa tarde, 98. Eu ouvi da Vila Regina e gostaria de ouvir uma música do Demônio da Grada, filho.
0: Valeu, abração pra você.
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0: Você, 1h42. Fala aí com a gente.
1: Boa tarde, 98. Toca pra nós aí. O Bagaço da Laranja, Zeca Pagodinho. Ofereço meu amigo Samuel, meu amigo Kai. Tomando um aqui no Village, aqui daquele jeito. Valeu.
0: Valeu.
2: Boa tarde, aqui é a Karine. Eu gostaria de ouvir oferecer a música Razão da Minha Vida com Belo e ofereço para o meu esposo João Henrique. Beijos, vida, te amo. Fica com Deus.
3: Bom dia, 98, aqui é a Amanda do Baial do Bernardo. Queria pedir um alô pro meu esposo Diego Vinícius e meus filhos Laura Cairano, Caone, Sofia, Kennedy Vinícius, Otacílio Rariel e Caio Guilherme. Então, bom dia, 98, estamos ligadinhos aqui. Tchau, obrigada.
0: Obrigada a você, o alô vai pra toda a família no sítio Herança do Guerreiro, Nova Esperança. E neto da Avenida dos Militares, para a Tatiane, sua esposa, os filhos Fábio e Davi. E o Toninho mandando para todos os ouvintes. O alô para Vander Luiz. Quem manda é a esposa Thaís. 1h43.

0: Pagodão do 98, 1h50. 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
2: Muita gente ainda vê a obesidade como falta de esforço ou disciplina, mas isso não é verdade. A obesidade é uma doença crônica e envolve vários fatores como genética, hormônios, alimentação, sono, estresse e o funcionamento do organismo. Por isso, o tratamento não deve ser baseado em culpa e sim em acompanhamento correto. A obesidade aumenta o risco de problemas como diabetes, pressão alta, gordura no fígado, apneia do sono e doenças do coração. E nem sempre é só comer menos e fazer exercícios. Muitas vezes é preciso entender por que a pessoa ganha peso e por que tem dificuldade para manter o emagrecimento. A obesidade tem tratamento e buscar ajuda é um cuidado com a saúde.
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4: É o Pagodão da 98, Bezerra da Silva na sequência. E o alusão vai para Jader e Patrícia no Planalto, completando hoje 29 anos de casados. Parabéns, casal! Mais um, fala com a gente. Fala aí comigo, um abraço vai para Cristiane, diz aí, Cristiane.
5: Boa tarde.
4: Boa tarde.
5: Olha eu aí. Toca aí pra nós, filha. Uns Sim. morenos, eu e ela, faz esse favor pra mim.
4: É Grupo Raça.
5: Um abraço.
4: Tá bom, Cristiane, abraço pra você, Grupo Raça, viu?
6: Alô, 98, é Carla aqui da Vila Malha.
4: E aí, Carla?
6: Mandar um abraço, um alô pra Alessandro de Jaraguá. Queria ouvir uma música de Menos é Mais.
4: Vamos tocar, mais um.
7: Boa tarde, 98 FM. Boa tarde, estamos aqui no Bar da Neide, aqui tá eu, Kleber e Enoque. Passa uma música bacana pra nós aí. Nós estamos tomando cervejinha gelada. A sua escolha aí, tá bom?
4: Valeu! Abraço! Amém! Diz aí.
7: Boa tarde, 98 FM. Boa tarde. Estamos aqui no Bar da Neide, aqui tá eu, Kleber e Enoque. Passa uma música bacana pra nós aí. Nós estamos tomando cervejinha gelada. A sua escolha aí, tá bom?
4: Valeu!
7: Quando

Eu juro! De Carla para Camilo. É, no Camilo Prates. Legal. Carla no Camilo Prates, a sua música. E o alusão pra galera em Brasília de Minas. O Osmarzinho, o apelidozinho, né? Todo o pessoal, que tarde. Obrigada pela sua sintonia. A Cláudia para Edinho, seu irmão, com muito carinho. Michael,

0: Nanda e Duda, Bacuras, galera de Capitão Enéas, curtindo 98 FM.
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0: E a Mega Sena deste domingo. Números sorteados: 14, 16, 21, 39, 53 e 58. Ninguém acertou o prêmio, que subiu para 35 milhões de reais na terça-feira. Carreta tipo cegonha, que seguia pela BR-135 no trecho de Bocaiúva, tombou sobre a pista contrária e obstruiu totalmente o fluxo de veículos no sentido Montes Claros. Com o impacto, veículos foram arremessados sobre a rodovia. Incêndio em veículo ainda na BR-135, na altura de Pedras de Maria da Cruz. Casal morreu carbonizado em barranco às margens da rodovia na noite de sábado. Curta nota do governador do Rio Grande do Sul anuncia sua separação. Leia as poucas linhas. 11 passageiros e 2 tripulantes morreram na queda de avião no Peru neste sábado. Havia deixado Pisco para sobrevoar as famosas linhas de Nazca. Voo da Delta Airlines de Nova York para São Paulo desceu em Porto Rico na madrugada deste domingo, quando sobrevoava o Caribe. Airline Airbus A330-200 da TAP, que decolou para Curitiba, precisou retornar a Lisboa após súbita despressurização também ontem. O tempo e a temperatura. Máxima da tarde vai de 27 a 30 graus de hoje até quinta-feira em Montes Claros. Depois, a meteorologia encontra a temperatura de 35 graus na tarde de domingo próximo. Até lá, mínimas vão variar de 14 a 19 graus. Neste momento, 2:09, a temperatura neste momento 28 graus nos estúdios da Rádio 98 FM Montes Claros, a umidade do ar 35%, com ventos a 10 km por hora.
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0: paredão com raça negra aí, beleza? Oferecer pra toda a galera do tá ouvindo o programa agora.
1: Obrigada.
0: Ronas e Sônia, lá no município de Guaraciama.
1: Valeu.
0: Valeu, galera.
2: Boa tarde, Rádio 98, aqui é Lequim da Vila Sion. Manda um abraço aí pra minha esposa Adélia, minha filha Maria Alice, meu filho Juninho, Lucas, minhas noras Fernanda e Karine. Tchau, obrigado.
1: Valeu, alô pra Jader e Patrícia no Planalto, completando hoje 29 anos, parabéns, felicidade. Selma no Vera Cruz, e a música de Menos é Mais, vamos tocar assim, daqui a pouquinho, Pericles. É, vai pro esposo Jackson Albano. A esposa tá mandando pra você aí. 2h14.

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12h26, uma ótima tarde. Alô, Dinda Sampaio, aquele beijo pra você. Paulo de Sete Lagoas tá sempre ligado, né? Cristiano Murilo, abraço pra você. O Mauro tá em Guarulhos e tá curtindo o Pagodão. Pra todos de Ubaí, Minas Gerais também, conectados. Sandro para Carla, nunca viro pratos com carinho. Fabinho Paixão e Xande Pilares, companheiro.

0: pra mais.
1: Meu Deus do céu, tamo junto, gente.
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1: Boa tarde pra você, 2h36. E aí, quer fortalecer?

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3: E aí, garçom?
4: Oi!
3: Desce mais uma aí que eu tô afim de ouvir um pagodão raiz.
1: E aí, Rony? Super abraço pra você, boa tarde.
5: Oi, Ângela, boa tarde.
1: Boa tarde.
5: Um abraço pra você e todos da 98.
1: Obrigada.
5: Um abraço pra todos que estão ouvindo a 98. Um abraço especial para minha baixinha Kátia, que eu amo muito.
1: Valeu. Alô para Gildásio Nunes Veloso. O abração para a família dele, né? Em Ponto Chique, Gildásio Veloso. O Leonardo, genro, Giovana também, Tamire, Giovana, Alexandra ou Alexandra e a esposa Zione. Toda a galera curtindo o pagodão. Jorge Aragão, Conselho, 20 para as 3.

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3: Você sabia que o Homem-Aranha quase teve um uniforme completamente diferente? Antes mesmo do visual azul e vermelho se tornar definitivo, Stan Lee e Steve Ditko testaram vários conceitos para o herói. Um deles trazia um muito mais vermelho e uma máscara com detalhes diferentes. A escolha do uniforme clássico acabou se tornando um dos designs mais reconhecidos da história dos quadrinhos.
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3: 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Ótima tarde pra você. Tem um abração pra Paulinho e Sãozinha no Major Prates. Só pra contrariar.

0: E vai encerrando por aqui o Molejo Cilada. Encerrando o Pagodão da 98 de volta no sábado, a partir do meio-dia com Lino Oliveira. E domingo tem também, a partir do meio-dia, 2h58. Só 2 minutos para as 3.
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0: Abraço pro Gildásio de Traçadal, Joé de Helenice no Acácias. Alô, Helenice. Abraço para você, muito obrigado.

0: 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Um minuto faltando para as três.
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0: Mega Sena deste domingo, anote os números: 14, 16, 21, 39, 53 e 58. Ninguém acertou o prêmio, subiu para 35 milhões de reais na terça-feira. Carreta tipo cegonha que seguia pela BR-135 no trecho de Bocaiúva tombou sobre a pista contrária e obstruiu totalmente o fluxo de veículos no sentido Montes Claros. Com impacto, veículos foram arremessados sobre a rodovia. Incêndio em veículo ainda na BR-135, na altura de Pedras de Maria da Cruz. Casal morreu carbonizado em barranco às margens da rodovia na noite de sábado. Curta nota do governador do Rio Grande do Sul anunciou sua separação. Leia as poucas linhas. 11 passageiros e 2 tripulantes morreram na queda de avião no Peru neste sábado. Havia deixado Pisco para sobrevoar as famosas linhas de Nazca. Voo de Delta Airlines de Nova York para São Paulo desceu em Porto Rico na madrugada deste domingo, quando sobrevoava o Caribe. Airbus A330-200 da TAP, que decolou para Curitiba, precisou retornar a Lisboa após súbita despressurização, também ontem. O tempo e a temperatura. Máxima da tarde é de 27 a 30 graus hoje, de hoje é quinta-feira, em Montes Claros. Depois, a meteorologia encontra temperatura de 35 graus na tarde de domingo próximo. Até lá, mínimas vão variar de 14 a 19 graus. Neste momento, 3 e 1, a temperatura em Montes Claros, confira. 28 graus nos estúdios da Rádio 98 FM Montes Claros. A umidade do ar 34%, com ventos a 11 km por hora.
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0: Cuidados diários amenizam a oleosidade da pele e a deixa mais seca e sem brilho. Não adianta ficar lavando o rosto a todo momento. O ideal é lavar bem o rosto pela manhã e antes de dormir com sabonetes secativos, de preferência indicados por um dermatologista.
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1: 3:21. 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
3: 3:33. 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
1: Na saúde, uma coisa é fundamental: cada pessoa é única. O que funciona para um pode não funcionar para o outro. Isso vale muito para emagrecimento, uso de vitaminas e suplementos. Por isso, dietas prontas e receitas da internet nem sempre trazem resultados e às vezes podem até atrapalhar. Um tratamento correto leva em conta a rotina, os exames, a idade, os hábitos e as dificuldades de cada pessoa. Tem gente que precisa controlar mais a fome, outros precisam corrigir falta de vitaminas, melhorar o sono ou reduzir o estresse. A boa medicina não trata só o peso, trata a pessoa como um todo. E é isso que traz resultados mais seguros e duradouros.
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2: 3:50.
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1: 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Quatro e seis.
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5: 4:18.
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4: 4:35.

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2: E hoje a curiosidade é sobre Dragon Ball. Você sabia que Vegeta nunca venceu oficialmente o Goku em uma luta completa? Ao longo da franquia, os dois travaram diversos confrontos, mas as batalhas sempre terminavam com interrupções, empates ou circunstâncias especiais. Essa rivalidade eterna é um dos grandes motores de Dragon Ball.
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3: 4:49.
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2: Existem alguns cuidados que podem ser tomados para evitar varizes. Tenha cuidado com exercícios como a musculação ou aeróbica de alto impacto, porque provoca uma maior tensão nos vasos e, por consequência, a sua dilatação.

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3: 5 e 5. 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
2: 5:20.
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4: 5:32.
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3: 5:48. 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
0: 5h59.
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1: 6:10.
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5: 6:21.

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2: Muita gente pensa que a nutrologia serve só para emagrecer, mas ela vai muito além disso. O nutrólogo também ajuda na prevenção de doenças, na melhora da disposição, no ganho de massa muscular e no equilíbrio do organismo. Muitas pessoas procuram ajuda por cansaço, queda de cabelo, falta de concentração, dificuldade para ganhar peso ou até compulsão alimentar. Isso acontece porque a alimentação influencia praticamente todo o nosso corpo. Quando esse equilíbrio não está adequado, a saúde sente, mesmo que os sinais não sejam tão claros no começo. Cuidar da nutrição com acompanhamento médico é uma forma inteligente de prevenir problemas e melhorar a qualidade de vida.
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4: Seis e trinta e três.

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2: 7:03. 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
2: 7 e 17.
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1: 7:48.
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5: 7:59.
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3: 8:14.

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1: Muita gente ainda não sabe exatamente o que faz um médico nutrólogo. A nutrologia não é só sobre emagrecer. É a área da medicina que estuda a relação entre alimentação, nutrientes e a nossa saúde. Na prática, o nutrólogo ajuda a prevenir, diagnosticar e tratar problemas como falta de vitaminas, excesso de gordura corporal, perda de massa muscular, diabetes, colesterol alto e até cansaço frequente. O nutrólogo avalia o paciente como um todo, analisa exames, sintomas, hábitos de vida e o funcionamento do organismo. Muitas vezes, a dificuldade para emagrecer pode ter causas que precisam de atenção.
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2: Oito e trinta e cinco.
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